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1: Com prudência se faz bom líder, pois no silêncio, este está disposto a servir.

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